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0: miúda, sabes como é que é?
1: O quê? Em casa, percebe?
0: É, pá, sabes como é que é? A esposa não está, saiu.
1: 22? Onde é que ela foi, mano?
0: Disse que foi ao salão, mano.

Tafnes a cantar para nós, Mulher Africana, nesta que é mais uma edição do programa Elas na Rádio. Sábado sim, nós estamos consigo, das 9 até bem perto das 11 horas, trazendo o rosto da mulher moçambicana, sobretudo o rosto da mulher de Sofala. E hoje não vai ser, portanto, diferente, é? Não vai ser diferente. Daqui a pouquinho vamos fazer uma viagem até Xeringoma. Vamos conversar com uma grande mulher. Ela vai contar-nos a sua história. Logo de seguida vamos poder acompanhar também culinária, porque vocês sabem perfeitamente que todos os sábados nós tiramos alguns segundos do programa Elas para dar sugestões, não é? Às nossas donas de casa e não só, do que preparar, não é? Para o almoço, o jantar da sua família. Teremos também moda, estamos no inverno e

Tudo, então, daqui a pouquinho vamos ter aí dicas de moda e vamos falar sobre isto. Mas, enquanto isso não acontece, continuamos a ouvir muita, mas muita música boa. Esta é a Matilde Conjo a cantar Boa Mulher.

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0: O Amigo Ouvinte está a acompanhar então mais uma edição do programa Elas na Cidade FM, num sábado de temperatura amena. Hoje estamos com quantos graus?
1: Deixa só espreitar quantos graus temos aqui, mas a temperatura está bem, está bem fresquinha, está boa. Estamos com 23 graus neste exato momento.
0: 23 graus?
1: Sim.
0: Mas não que parece. Não que parece.
1: Estamos com 23 graus.
0: Deve ser por conta desta energia positiva que estamos aqui a transmitir para quem tem bom gosto e escolheu a esta altura a Rádio Cidade para fazer-lhe companhia. Bom, tal como dissemos bem no início do programa, hoje vamos fazer uma pequena viagem até Xeringoma para conversar com a Mariana. A Mariana quer contar-nos a sua história e o Amigo Ouvinte é o nosso especial convidado a acompanhar este dedo de conversa que nós tivemos com esta grande mulher. Esperamos que seja, portanto, uma conversa inspiradora para as mulheres que juntam-se a nós neste belíssimo sábado, 18 de julho de 2026. Já agora, Vanessa, o que é que tu vais cozinhar hoje?
1: Eu quando saí de casa, eu deixei fora pernas de pato. E não acredito que vou fazer qualquer coisa com isso.
0: Ok.
1: Provavelmente, sei lá, não sei como é que eu vou fazer, mas eu só sei que eu quero comer isso. Quero uma verdura mal passada, talvez um arrozinho, alguma coisa assim, meio básico.
0: Olha, eu tenho muitos problemas com o pato.
1: A sério?
0: É, muitos problemas com o pato. Da vez que comia carne pato, eu me recordo que ainda era muito, mas muito nova. O meu tio ofereceu-nos um pato e a minha mãe pegou no pato, não sei o quê, limpou e tudo mais. E porque ela sabia que nós não gostávamos de pato.
1: Tipo, tirou aquela pele para camuflar e tudo mais.
0: Ela nem tirou a pele, tirou as coxas do pato, temperou muito bem e fritou. Eu não aguento com uma boa coxa. Eu não aguento com uma boa coxa. E comi, mas depois que me disseram que era pato.
1: Mas não estava bom enquanto comeste?
0: Não, que estava bom, estava. Então, só que quando me disseram que se tratava do pato, eu disse: não é possível. Não é que o pato é uma ave, sinceramente. Devia estar no grupo dos porquinhos. Sério? Não.
1: Não, tudo bem, eu concordo, né? Que quando se trata de higienização, o pato não é lá grande coisa, né? Não, não, mas tipo, depois de morto, epá, eu gosto da carne do pato, aquela coisinha. Tu não gostas do arroz de pato?
0: Não gosto.
1: Ah, sim! Tu não gostas de nada que vem do pato?
0: Não gosto. E eu já conheço. O arroz de pato tem lá uma cor esquisita.
1: Sim, tem a sua cor específica.
0: Sei disso.
1: Sério, não funciona.
0: Sinceramente, não
1: Poxa,
0: funciona.
1: Então já sei que não posso fazer pato.
0: Mas em contrapartida,
1: mas
0: em contrapartida, o porquinho funciona.
1: Eu já não. Eu não sei o que é pior, se é o porquinho ou o pato. Não sei, definitivamente não sei.
0: É o pato que é pior.
1: Sério?
0: Poxa, se é o pato. Não. O pato é pato.
1: Eu espero que o amigo ouvinte não tenha estas mesmas tendências com um pato, que desfrute da melhor forma possível. Eu gosto muito daquela carne, por ser ela meio, como é que eu explico? Um bocadinho mais tenra que o frango, um bocadinho mais rija até, mas prontos, vamos a Xeringoma, né?
0: Vamos a Xeringoma.
1: Poxa, sabes, a última vez que eu fui a Xeringoma, foi a primeira e última vez, diga-se de passagem, eu acho que foi em 2013. Yeah. 2013. Passou mais de 10 anos.
0: Estamos a falar de 13 anos.
1: Yeah.
0: Sim, são 13 anos. 13 anos completinhos.
1: Poxa!
0: Muito tempo. Então,
1: uma
0: hoje,
1: vida.
0: Hoje terás lembranças aí de
1: Xeringoma. Perfeito, aqui deve estar bem diferente agora, muito mais desenvolvido que na época. Algumas coisas devem ter mudado.
0: Eu não tive a oportunidade
1: de ver antes, né?
0: Mas
1: Pois, pois, eu tenho fé que 13 anos depois alguma coisa de bom deve ter melhorado por lá. Yeah, eu quero acreditar que sim, né? Mas é. Depois vais nos contar como é que está lá.
0: É, hoje eu conto.
1: O distrito e tal. Vais fazer para nós uma radiografia.
0: Exatamente, é. Vou mesmo fazer.
1: Mas o que vamos fazer em Xiringoma agora, Estrela?
0: Nós vamos conversar com a Mariana.
1: Uhum.
0: É, vamos conversar com a Mariana. Mariana é mãe de 4 ou 5 filhos. Olha, já não me recordo o certo.
1: Vamos acompanhar bem vamos na entrevista daqui a pouco.
0: É. Então, ela tem uma história que eu acho que é o retrato daquilo que a mulher moçambicana é, não é?
1: Uhum.
0: A mulher moçambicana é batalhadora.
1: Pois.
0: É uma mulher que luta sempre pelos seus desejos, luta sempre pelos seus anseios. E um dado muito importante, depois de muito tempo, depois de quase 20 anos, a Mariana decidiu voltar à escola. Ela agora está a frequentar, eu acredito que é a 11ª ou a 12ª classe. Também vamos descobrir aí ao longo da conversa. Porque ela tem o sonho de um dia ser enfermeira, porque ela diz que olha, ela gostava de salvar vidas e etc. Então, é a história de alguém que nos faz acreditar que nada é impossível e que enquanto estivermos em vida, temos de lutar por aqueles que são os nossos sonhos.
1: Com certeza, olha, uma história inspiradora. Vamos acompanhar na íntegra para também nos inspirarmos na história da Mariana. Mariana ou Maria?
0: É Mariana.
1: Mariana, perfeito. Olá, o Elas na Cidade FM hoje resolveu escalar em Aminga, no distrito de Xiringoma, para conversar com Mariana.
2: Eu chamo-me Mariana Chico, estou aqui para fazer negócio, né? Porque as mulheres de agora não podem esperar do marido, porque você também não trabalha, precisa de um negócio para ajudar a família. Porque se você sentar em casa a esperar do marido pode não ter. Você dizendo que o meu marido tem quando ele não tem. Então, daí você pode dizer que o meu marido tem, procurar motivo, discutir em casa. Em vez de sentar em casa, como nós as mulheres de agora, se você não trabalha, procura coisa para fazer, como negócio. Faz qualquer negócio que se faz mesmo, seja tomate, seja bolo, seja qualquer coisa para você ajudar a tua família.
1: A Mariana é mãe de 6 filhos e é de lá onde busca a força, a inspiração para fazer o seu negócio?
2: É aqui onde eu costumo trabalhar, fazer meus negócios para sustentar a minha família.
1: Um dado muito importante. Eu sei que está a estudar. Por que é que resolveu voltar à escola?
2: Voltei para a escola porque meu marido antes não me aceitava ir na escola. Mas agora ele aceitou para eu vir na escola. Porque hoje em dia, se você não estudar, não há nada no mundo que você deve fazer.
1: E qual é a classe que está, portanto, a frequentar neste momento?
2: Essa é a primeira.
1: Qual é a secção que está a fazer?
2: Área A.
1: Que área A e não área B? Se é uma mulher de negócios e precisa, de alguma forma, ter conhecimentos sobre matemática, por exemplo, por que é que resolveu escolher a área A?
2: Escolhi a área A porque eu... Quase eu estou querendo, depois de área, posso ir na saúde, não sei o que, aquilo. Então, outras áreas eu já não entendo. Eu preciso ir na área A.
1: Diz que gostava de ir à saúde, então tem vontade de continuar com os seus estudos, mesmo depois de fazer o ensino secundário, pretende fazer o ensino superior?
2: Sim, posso fazer, eu tenho vontade desse mesmo.
1: Muito bem, Mariana. Disse-nos que é mãe de 6 filhos e é através do seu negócio que consegue sustentar, portanto, a sua família. Todos os seus filhos vão à escola?
2: Sim, a primeira está na 10ª classe, a segunda está na 8ª classe, a terceira está na 4ª. E os 2 gêmeos ainda não foram na escola porque ainda têm 5 anos. E o último ainda tem 1 ano.
1: Muito bem. E o seu negócio, através do seu negócio, consegue ter, portanto, dinheiro para poder suprir tanto as necessidades dos seus filhos dentro da escola e as suas também, porque a Mariana também vai à escola.
2: Para mim, não é muito que eu consigo fazer para meus filhos, mas um pouco costumo ajudar, porque meu marido também me ajuda em tudo. É por isso que costumo fazer um pouco para agradecer a eles.
1: Disse-nos aqui que o seu marido antigamente não a deixava estudar. O que é que lhe fez mudar de ideia? Quem ajudou, portanto, a Mariana a convencer o seu marido a poder deixá-la voltar à escola?
2: Eu não sei quem lhe falou, mas para mim, eu vi que isso para mim é muito bom. Porque sentar em casa como nós, as mulheres, vamos ficar como escravas. Então, quando você estuda, você também ele vai te ver como mulher. Porque eles apreciam mulheres de donos que trabalham. Deixa você em casa, porque sabe que você não trabalha, não faz nada. Ele precisa daquelas mulheres que trabalham para quê? Para aproveitar dinheiro deles. É isso mesmo. Acho que ele pensou mesmo. Numa de que ele deixar minha mulher para ir na escola, para conseguir o quê? Trabalhar um dia para me ajudar também.
3: Muito bem. E qual é a mensagem que eu gostava de deixar ficar para as mulheres que nos ouvem e que de alguma forma também debatem-se com situações do género, onde o marido se calhar não deixa ela fazer um negócio, não deixa ela voltar à escola? Qual é a mensagem que gostava de deixar ficar para essas mulheres?
2: Eu vou deixar essas mensagens para todas as mulheres. Para quem não vai na escola, aproveita agora para ir na escola. Para quem estudou, aproveita agora. Quem não sabe fazer negócio, aprende a fazer negócio. Porque hoje em dia você não depende do homem só, mas da mulher também é dependido na onde? Na família. Então aproveita, ou seja, as mulheres que estão em casa sentadas, esperar só do marido só. Ir na escola, fazer o negócio, fazer tudo para você conseguir ajudar os vossos maridos e vossos...
3: Muito bem, Mariana, já estamos mesmo na reta final da nossa conversa, porque eu não quero atrapalhar aqui o teu negócio. Olha só, a Mariana está aqui a fazer as suas badias enquanto atende os clientes e também atende aqui a malta do programa Elas na Rádio. Diga-nos uma coisa, Mariana, como é que tu consegues te dividir? Tu és mãe, né? És também esposa e também empreendedora. Para além de ser empreendedora, és estudante. Conta-nos, como é que tu consegues te dividir? Tu tens que cuidar da casa, tens que cuidar do marido, tens que cuidar dos teus filhos, tens que cuidar do teu negócio também e também tens que estudar. Como é que tu fazes isto?
2: Eu costumo dividir porque tenho tempo que eu fico em casa, como por exemplo amanhã estou em casa, a cuidar das crianças, lavar, não sei o que é cozinhar. E para hoje, tenho coisa para fazer de negócio, não sei o que é, daqui a nada devo largar, até os 14, 15 eu ir na escola, estudar, não sei o que é, largar sem dar mais na rua. Mesmo já até às 18 eu saio, vou em casa, cuidar das crianças, não sei o que é, procurar o que eles precisam de comer, é tudo que eu faço.
3: E o seu marido, desde que a Mariana voltou à escola, desde que a Mariana começou a fazer negócio, ele não reclama, que olha, Mariana, tu estás a faltar com algumas coisas aqui em casa, por exemplo. Tu já não estás a me dar atenção porque voltaste à escola, porque estás a fazer o teu negócio. Nunca teve nenhuma reclamação?
2: Para mim, ele me deixa, até posso sair em casa às 12h45, se tenho por meio tempo. Só deixo comida na mesa, ele chega, almoça, agora já não reclama de nada. Para mim, já ele está tudo bem.
3: Mariana, mesmo para terminar a nossa conversa, eu gostava que tu me dissesses algo. Como é que tu gostavas de olhar para ti daqui a 5 anos? Qual é a imagem que tu tens de ti mesma daqui a 5 anos?
2: Para mim, daqui a 5 anos, eu até estou contando que para mim deve mudar, ter outra carreira, não sei o que é, se ser formação, formar, voltar para ser como eu queria antes.
3: Mariana, muito obrigada por nos teres contado a tua história. Sucessos na tua carreira, sucessos no teu negócio. Eu daqui a pouquinho vou provar estas badias que estão com uma cara lindíssima. E muito sucesso também na tua carreira estudantil. Eu quero voltar daqui a 5 anos para Inhaminga e saber que a Mariana já é enfermeira. Ou até mesmo professora, nunca se sabe, né?
2: Pode ser também, porque nunca se sabe, pessoal. Quando você aprovar esse lado, vai também esse lado. Porque você não pode sentar e esperar uma coisa só. Deve sentar sabendo que eu amanhã preciso de um futuro novo, né? De sentar em casa. Você com certificado guardar dentro, não pode se fazer isso. Você deve se reforçar para o quê? Conseguir esse certificado, conseguir você funcionar com ele até conseguir trabalhar. É isso.
3: Mais uma vez, obrigada, Mariana. Os seus beijinhos e abraços para quem vão?
2: Os meus beijinhos vão para a minha irmã e para os meus irmãos e para o meu marido também, que ele se arrependeu, me ajudou para eu ir na escola.

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2: Muito bem, amigo ouvinte, estamos agora com 10 horas 15 minutos. Para trás acompanhamos aqui esta história de vida da Mariana, ela que é uma jovem com muitos sonhos ainda. Eu sei que existem muitas outras Marianas aí por detrás das ondas sonoras da Cidade FM. Eu espero que vocês continuem a acreditar nos vossos sonhos, porque como disse a estrela, enquanto existe vida, vamos sonhar, vamos atrás dos nossos sonhos. Não desanimem nunca, nunca, nunca, nunca, nunca. E ouvimos também música boa, né, estrela?
3: Ouvimos mesmo música boa e desta vez quem escolheu foi o nosso coordenador Luís Tima.
2: Um beijinho desde já para o Luís Tima, que mesmo de casa está sempre com as antenas on.
3: E que antenas?
2: Para saber o que é que acontece aqui deste lado, para garantir, né, que está tudo em ordem. Tima, está tudo em ordem, fica tranquilo. Podes aproveitar aí o final de semana à vontade, amanhã, acordar na preguiça. Como eu sei que tem pessoas também que estão a ouvir a nossa rádio agora ainda deitadas tadinhos na cama, eu vos entendo do fundo do meu coração. É sério, eu vos entendo mesmo. E está tudo bem, hein?
3: Não
2: tenham nenhum remorso. Está tudo bem. Você estar a ouvir a rádio da cama agora não tem nenhum problema.
3: É, sábado e domingo são dias em que, sinceramente falando, a nossa mente é como se a nossa mente já estivesse programada.
2: Sim,
3: sábado
2: assim,
3: e domingo, dia de preguiça total.
2: Eu, principalmente aos domingos, eu fico tipo, ok, eu até posso levantar da cama, né, porque eu preciso de comer alguma coisa. Uhum. Eu só levanto para ir ver o que eu posso comer rápido, ou às vezes eu vou comer na cama e continuo lá tranquila, sem remorso algum. Fico todo dia como se estivesse doente, mas não, é mesmo, porque a minha alma pede. É algo muito mais forte do que eu. Então, eu vos entendo mesmo, de verdade. Falando em entender, estrela, amanhã, dia 19, né? Sim, amanhã, dia 19, é a final do Mundial 2026.
3: Era só o que me faltava.
2: Estrela, não gosta de futebol, tu não acompanhas, né?
3: E olha, tenho visto os teus estados e sinceramente falando, a vontade que tenho é de dar-te uma chapada. Porque a minha vida, se é o Messi, não é vida. Porque o meu relacionamento
2: que exagerada.
3: Com o Messi,
2: não. Eu simplesmente partilho os memes que as pessoas fazem questão de inventar, de criar. E eu amo esses memes. De verdade, eu amo. Mas pronto, eu queria perguntar qual é a seleção que tu estás lá a torcer, mas já vi que não. Que não vai adiantar em absolutamente nada.
3: Pode parecer brincadeira ou pode parecer mentira, mas não aprecio o futebol. E principalmente porque não tem lá nenhuma equipa africana. Se tivéssemos uma equipa africana aí a jogar na final, talvez. Talvez, né? Mas
2: a jogar na final, mas por acaso este foi o ano que as equipes africanas deram muito.
3: Realmente.
2: Deram muito mesmo. Epa, mas vai ser uma final de tanto. Eu tenho certeza que.
3: Quem vai jogar?
2: A final? Argentina e Espanha.
3: Argentina e Espanha. A Argentina está lá o Messi. Já sabemos.
2: Não, mas a verdade é que eu estou tipo. Deixa eu ver, eu ficaria feliz, claro, se o Messi terminasse a carreira com o seu segundo Mundial, né? Tranquilo. Mas também se a Espanha ganhar, não vou ficar triste, porque são dois países que, tipo, nós estamos no meio, é um jogo de família, entende?
3: Ok.
2: Como dizem os memes, estará a jogar Barcelona contra Barcelona, então é um bocadinho aconchegante a final. Então, que vença quem melhor estiver em campo.
3: E já agora, quem joga para a Espanha, é isso? Quem joga para a Espanha, que é assim, um jogador famosinho.
2: Que joga para a Espanha?
3: É.
2: O Yamal.
3: Ok.
2: O Lamine Yamal está a jogar para a Espanha. Temos, só tu pensares que a maioria dos jogadores que jogam para, que são espanhóis, né, nacionalidade, do Barcelona ou do Real Madrid, estão na seleção da Espanha, mas para este ano temos mais jogadores até do Barcelona a jogar pela seleção espanhola do que jogadores do Real Madrid.
3: Olha, então, Vanessa, vou convidar-te assim que terminar o programa.
2: Okay.
3: Continua aqui no estúdio, temos o Desporto Total às 11 horas. Então fica lá, é mais para. Eu não sei o que é que estás a fazer aqui com ela. E ela está a explicar muito bem, não, porque os do Barcelona.
2: Não, eu sou simplesmente uma amante, né? Eu gosto destas seleções, não sei o quê. E tem aquela típica rivalidade de sempre entre o Real e o Barcelona, não sei o quê. Então, mas já, eu sou uma fã, eu gosto. Gosto um bocadinho de futebol. Acompanho, não posso mentir. Este Mundial ainda acho que eu acompanhei muito, né? Acho que foi o Mundial. Acompanhei bastante e estamos todos ansiosos amanhã para a final. Olha, mulheres, não tenha vergonha. Eu costumo dizer. E diga-se de passagem, homens, mulheres, desculpa, mas eu tenho que dar razão desta vez aos homens. Pela primeira vez, me convenci de verdade que os homens têm razão quando dizem, eu vou assistir futebol no bar, sei lá, com os amigos. A emoção é totalmente diferente que assistir em casa.
3: Socorro.
2: Sério, homens, desculpa, eu vos julguei por muitos anos, né? Vos julguei muito, de verdade. Ah, mas por que vocês não podem assistir o futebol em casa? Se querem tomar algumas compras em casa, não é a mesma coisa. Não é
3: então,
2: mesmo,
3: tiveste,
2: definitivamente.
3: Tiveste esta experiência, não,
2: yeah, não também tive de acompanhar alguns jogos fora de casa, com amigos, não sei o quê.
3: E foi muito melhor.
2: É uma experiência incrível. Também tu estás num lugar em, quando tu estás em casa, tu estás ali, tu estás a torcer sozinha, não sei o que, por aí, ou com mais alguém, o teu companheiro, ou filhos, não sei o que, por aí. Mas quando tu estás num lugar aberto, tem aquela divisão, entendes? De um pessoal apoiar lá, outro pessoal apoiar lá, e depois no final. É uma adrenalina total e completa.
3: Meninas, a única coisa que eu posso dizer é que eu não apoio. Não apoio essa brincadeira. Se for para assistir jogo, que seja em casa, ao meu lado e etc. Se bem que não entendo nada. Só que tem outra coisa também. Bom, quero concordar contigo. Os homens não gostam, se calhar, de acompanhar o jogo em casa com as suas esposas.
2: São toda a
3: principalmente,
2: perguntar.
3: Principalmente uma estrela. Mas, ok.
2: O que aconteceu?
3: Esse Lamine, por que está a jogar hoje para a Espanha? Mas ele não é do Barcelona. É, são perguntas como estas que eles não querem ouvir. Ai,
2: sim,
3: ai,
2: que
3: ai,
2: naquele
3: ai,
2: momento, meu filho, tu queres ficar ali super atento ao jogo, a ver as jogadas todas, não sei o que e tudo mais. Mas também, do mesmo jeito que eu dou razão aos homens por quererem assistir o futebol fora de casa, eu vou dar também uma dica às mulheres, né? Aprendam a gostar de futebol para acompanhar os vossos parceiros lá. Assim fica tudo tranquilo.
3: Mas, por favor, não façam perguntas atuais, não, porque é que Moçambola não é como um dia. Ei, vai já
2: ou porque é que é uma falda, porque é que é um pênalti. Não, se tu não entende, só assiste, só deixa que o golo entre, que não entre, não sei o que e demais, e vai vivendo a vida. Mas pronto, a verdade é que amanhã muita gente vai parar, aliás. Não sei se muita gente vai parar, né? Como eu estava a dizer, vai jogar a Espanha e a Argentina, e eu disse, vai ser um jogo de família, e todos, vou colocar assim entre aspas, todos os haters, tanto da do Barcelona ou da Argentina, estarão tipo, ok, acho que amanhã todo mundo irá apoiar a Espanha, tipo, porque não, porque a Argentina, porque o Messi, vai dar no mesmo para nós, tá tranquilo, tá tudo em família.
3: Minha Nossa Senhora, oh Jesus. Mas é isso, Vanessa, por favor. Depois que terminar o Elas, não saia daqui do estúdio. O António Ganha estará aqui.
2: E com certeza ele vai estar aqui também a dar essas atualizações para o Mundial.
3: É sobre isso. Então podes permanecer aqui. Ai, eu vou embora. Mas quem não deve ir embora é o amigo ouvinte.
2: Sim. Está intimado a continuar aí desse lado.
3: Exatamente.
2: A acompanhar o melhor da rádio. E claro, este programa Elas na Cidade FM, que faz-lhe companhia aos sábados das 9 até bem perto das 11 horas. E daqui a pouco temos mais sugestões para si.
3: É verdade. Daqui a pouquinho vamos sim falar de algumas tranças que nós podemos fazer no inverno.
2: Tranças.
3: Que é para proteger o couro cabeludo, sabes?
2: Perfeito.
3: Muitas vezes nós deixamos. Há coisas que nos passam assim meio que despercebidas, ou não damos assim tanta atenção. Sim. Estamos sempre a fazer a unha, a da mão, do pé e tudo mais, e nos esquecemos do nosso couro cabeludo.
2: Eu costumo dizer que o nosso cabelo come, né? O nosso cabelo come, ele precisa de comer, ele precisa de ser alimentado.
3: A Vanessa, que diga, o cabelo dela, se formos já fazer aqui uma avaliação, é um cabelo que come 25 quilos de arroz, 5 litros de óleo.
2: Eu não posso
3: e
2: negar.
3: E mais alguma coisa.
2: Não posso negar que na fila de distribuição do cabelo, estava na primeira. Minha era a primeira pessoa da fila. Então tive a generosidade de apanhar mesmo quando eles estavam com aquela moral toda e tudo mais. Então, eu acho que esta dica vai ser muito importante. Então, mulheres, fiquem atentas para aprenderem estas dicas sobre como cuidar do nosso cabelo, do nosso couro cabeludo na época do inverno, que faz toda a diferença. Depois vamos já reclamar, porque o meu cabelo não cresce, porque o meu cabelo lixa, porque o meu cabelo cai, mas tudo depende do que nós fazemos com o nosso cabelo, o que nós comemos, como tratamos, como não tratamos. Tudo que a gente come faz diferença, hein?
3: É verdade.
2: Tudo mesmo, então fiquem atentas.
3: Fiquem atentas. E também teremos culinária. A Vanessa vai deixar ficar aqui uma receita. Se calhar dessas pernas de pato, que ela adora imenso.
2: Pois tu não disseste também o que é que vais preparar para o almoço hoje. Depois das nossas dicas de culinária, vais ter que dizer para nós o que é que vais preparar para o teu almoço lá em casa hoje.
3: Eu não sei se posso falar. Olha, vou-te dizer em ofício. Me disseres que eu posso falar assim. Eu falo.
2: Eu já fico até com medo de que essa coisa disse. Não, é sério, eu já estou tipo, ok, vindo de estrela, eu espero tudo e mais um pouco. Essa é a verdade, tudo e mais um pouco.
3: Que isso?
2: Mas tudo bem, tudo bem. Inevitavelmente, eu depois volto aqui para contar essa fofoca para vocês, ouvintes. Não vou ouvir isto sozinha, não. Eu volto para contar para vocês.
3: Vamos ouvir o Seth Tenz ao lado do John Ramos. A mulher tem força.
2: Exato.

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1: Muito bem, 10h43, voltamos então para trazer para o amigo ouvinte a nossa receita do dia. Hoje é para os amantes de mariscos. Gosta, Estrela?
2: É, mariscos. Gosto.
1: Boa. Então, hoje esta receita é para todos vocês que gostam de mariscos, gostam de receitas rápidas, fáceis e simples e que não levam muito tempo, essa é a verdade. É que tu fazes um 2 em 1 e está tudo bem. Então, a nossa receita do dia para hoje vai ser arroz de peixe com ervilhas. Arroz de peixe com ervilhas. Então, anote aí os ingredientes para poder fazer este preparado. E pode fazer para o seu almoço, para o seu jantar ou para amanhã, domingo, para receber amigos ou mesmo para a família. Então, vamos precisar de 600 gramas de lombos de peixe, a sua escolha, né? Pode ser pedra. O peixe a tua escolha que se sentir confortável, faça. Uma picada de cebola, ou uma cebola picada, se é que é. 4 dentes de alho picados ou pilados, a sua escolha. 400 gramas de tomate descascado. Uma colher de chá de cúrcuma. Um copo de arroz, não, mas dependendo daquilo que é o número do seu agregado familiar, saberá então como fazer, quantos copos de arroz vai colocar. E 100 gramas de ervilha, delícias do mar, que são misturas também de peixes, azeite, sal e pimenta preta e por fim coentros. Vou repetir aqui os nossos ingredientes: 600 gramas de lombos de peixe, a sua escolha, uma cebola picada, 4 dentes de alho picado, 400 gramas de tomate descascado, uma colher de chá de cúrcuma, arroz, 100 gramas de ervilhas, delícias do mar, que é misturas de peixes, e azeite, sal e pimenta preta e, por fim, coentros. Como fazer este arroz de peixe com ervilhas? Primeiro, refogue o fundo de um tacho com azeite, refogue a cebola, o alho, de seguida junte os tomates picados, a cúrcuma, tempere com sal, pimenta e deixe até apurar. Depois, acrescente o arroz, envolva o arroz, neste caso mexa e deita 3 copos de água. Deixe cozinhar tapado e lume brando, mexendo ocasionalmente até o arroz estar praticamente cozido. Ao meio da cozedura, adicione o peixe cortado em pequenos cubos e também adicione as ervilhas. Aproveite também para poder provar o sal e ver se está tudo bem. E por último, envolva as delícias do mar previamente desfiadas, né? A mistura dos peixes previamente já desfiados, e coloque também os coentros picados. Depois daí é só deixar repousar por alguns instantes antes de servir e tenha um bom apetite. E não precisas de fazer mascarilha nem nada, é um 2 em 1. Simples e prático, para quem gosta de coisas rápidas.
2: E pode-se acompanhar este arroz com uma boa salada de alface.
1: Uma boa salada de alface. Falou tudo, Estrelinha. Ei, nem me fale. Uma boa salada de alface com um limão no ponto. Top mesmo. Então, esta é a nossa sugestão para este final de semana, para que o amigo ouvinte possa então se inspirar. Se é que ainda não sabia o que ia preparar para o seu almoço, ainda estava em dúvidas, queria também ouvir estas dicas do Elas. Então, esta é a sugestão que nós trazemos para si. Então, Estrela, vamos também ouvir as dicas de como cuidar do nosso couro cabeludo no inverno.
2: É verdade, vamos falar sobre isto agorinha.
1: Uhum.
2: Porque o tempo
1: já nos foge. Infelizmente.
2: Então é isso, vamos seguir aí o seu bloco de notas. Eu sei que ainda está com um bloco de notas.
1: Com certeza.
2: Você vai anotar a nossa receita para o dia de hoje. Então abra uma outra página E anota estas dicas de como cuidar do seu couro cabeludo no inverno. Olha, para cuidar do couro cabeludo no inverno, evita água quente.
1: Ai, sério?
2: É.
1: Evitar água quente no cabelo?
2: Exatamente. Evita água quente.
1: Muito bem.
2: Que remove, portanto, a proteção lípida e aumenta a oleosidade e a caspa. Meu Deus, eu não sabia que a água quente
1: Eu já estou aqui a pensar uma coisa. Tudo bem. Eu de natureza, eu não consigo tomar banho com água fria, uhum. né? Mas eu não molho o cabelo, tipo, sempre. Mas eu estou aqui a pensar, será que a minha caspa não me larga por conta disso? Por exemplo, tomar banho com água quente. E quando eu lavo também, eu lavo com água quente.
2: É isso.
1: Ok.
2: Eu em particular não gosto de água quente na cabeça.
1: Continua, Sosta, levamos vendo as dicas. Água fria.
2: É. Okay. Lave os fios regularmente com água morna.
1: Uhum.
2: É, água morna. Mantenha o secador a um palmo de distância em temperatura amena. Não, porque eu quero esticar o cabelo.
1: Eu odeio o secador. Eu quase que não uso o secador no meu cabelo.
2: Não, eu, em particular, exagero.
1: Não, eu não. Porque eu descobri desde cedo que o secador ele faz mal para o cabelo. Então, desde lá, eu praticamente não uso.
2: É. Então, mantenha o secador a um palmo de distância em temperatura média e nunca durma com o cabelo molhado para evitar a proliferação de fungos. Já vou lavar o cabelo à noite e não deixa o cabelo secar.
1: Eu vou secar durante a noite.
2: Dorme com o cabelo úmido, são fungos que não acabam. Ai, ai, ai, ai, ai. Bom, práticas essenciais para a raiz no frio. Ajusta a temperatura da água. O banho muito quente agride o couro cabeludo, estimulando as glândulas sebáceas a produzirem mais sebo, o que gera efeito rebote, raiz oleosa e descamação. Prefira sempre água morna a fria. Mantenha a frequência de lavagens, por favor. No frio, muitas pessoas reduzem as lavagens, o que causa acúmulo de sujeira e agrava quadros de caspa e dermatite. Lave os fios dia sim, dia não, ou até diariamente.
1: Uau.
2: É, dependendo da sua necessidade, usando produtos específicos. Mas atenção, para as meninas com o cabelo crespo, né? Aconselha-se a lavar
1: de três em três dias.
2: É isso.
1: Mas como é complicado.
2: Mas é assim, é. Não tem como, temos de fazer isto. Eu sei que existem aí algumas manas aí em casa que lavam o cabelo uma vez ao mês ou mesmo.
1: E uma vez ao mês também já é extremamente complicado, né? É mais complicado ainda.
2: É, por favor, criem condições de pelo menos lavar uma vez por semana, né?
1: Yeah.
2: Uma vez por semana. Evite produtos na raiz. Não aplique condicionadores ou máscaras diretamente no couro cabeludo. Ah, não, porque eu vou colocar, não sei, máscara de não sei o quê, porque não sei o quê. Não, evite. O acúmulo de resíduos obstrui, portanto, os folículos e prejudica a saúde capilar. Cuidado ao secar. Se precisar usar secador, mantenha o aparelho a pelo menos 30 cm, isto é um palmo, como já havia dito, da raiz e não utilize o jato no máximo do calor, por favor. Prevenção de problemas comuns. Atenção à caspa e à coceira. A mudança climática associada ao calor dos banhos provoca ressecamento de descamação. Se o couro cabeludo estiver muito sensível, intercale shampoos de tratamento com agentes calmantes ou antifúngicos. Conforme a orientação médica, né?
1: Yeah.
2: Já devem estar a questionar, mas estrela, eu e dirá ao médico que eu tenho caspa.
1: Sim.
2: São estas coisas que nós andamos a ignorar.
1: Sim.
2: Nós não temos o hábito de responder aos sinais que o nosso corpo dá.
1: Exatamente.
2: O nosso corpo sempre fala connosco.
1: E sempre mesmo, nós é que ignoramos e só vamos atrás de algum socorro quando as coisas já não estão suportáveis.
2: Exatamente, é. Massagem capilar. Massagear a região durante a lavagem ativa a circulação sanguínea local, auxiliando a nutrição do bulbo capilar. Olha, É uma pena que eu não posso mandar aqui um beijinho para, para a menina que lava o meu cabelo. Não, mas senão tipo, vou...
1: Deixa eu ficar ciúmes.
2: Eu esqueci o nome dela. O único nome que me vem em mente é o nome do salão. Então estaria aqui a fazer publicidade. As meninas lá fazem massagem, meu Deus. Eu costumo até sonecar. Não sabia que...
1: Faz
2: era
1: parte
2: bom,
1: deste
2: né?
1: processo.
2: Eu
1: todo.
2: Jurava que era uma forma de arrancar aí algumas moedas.
1: Que pelo bom trabalho que estava fazendo, tipo, não, vamos convencer a ela aqui para voltar. Poxa, incrível.
2: É isso. Massagear a região durante a lavagem ativa a circulação sanguínea local, auxiliando na nutrição do bulbo capilar. Secagem antes de dormir. Nunca vá para a cama com o cabelo úmido ou molhado. O ambiente abafado e frio propicia o surgimento de fungos e aumenta a fragilidade dos fios. É. Aprofunde-se nos cuidados com produtos adequados e mantenha uma boa hidratação interna, bebendo água, o que também reflete, reflete na saúde do seu couro cabeludo.
1: Sim.
2: É, e se tiver problemas persistentes, por favor, consulte um dermatologista. Está sempre com a mão na cabeça a coçar. E olha, uma caspa que parece até farinha.
1: Yeah.
2: Então procura aí um dermatologista. Eu pois sei é. Que pode parecer xilique, mas não é xilique. É importante mesmo consultar aí o dermatologista, procurar saber qual seria o shampoo ideal para si, que shampoo usar, porque nós muitas vezes nem sabemos que shampoo usar.
1: Quanto mais experimentando
2: barato for, melhor. Eu sou dessas. Yeah, quanto mais barato tipo, para mim...
1: Como que diz, desde que seja um shampoo, tire lá aquela espuma no cabelo e está tudo bem.
2: E olha, eu recordo-me, quando era um bocadinho mais nova, a minha mãe lavava-nos o cabelo com uma planta. Eu não sei como é que se chama aqui.
1: Mas acho que estou a ver, uma parecida com babosa, não?
2: Sim,
1: mas que tem uma espuma.
2: Exatamente.
1: Dizem que é um shampoo natural extremamente bom.
2: Mas é extremamente bom mesmo. Não. Desde que parei de lavar com aquilo, oh, só Deus na causa.
1: São situações de situações.
2: É, vocês tinham que me ver hoje. Mas podem ver a partir da nossa página. Olha, nós já estamos na reta final do nosso programa, é só agora que estamos a falar da página.
1: A página está lá atualizada.
2: Exatamente.
1: Mas vocês podem ir lá mesmo assim, deixar ficar um gosto. Deixa lá ver aqui, tem algumas mensagens. O Duda Angolano da Beira diz parabéns, carreira Rádio Cidade de Beira, por fazer parte do nosso dia a dia. Muito obrigada. Joaquim Manuel Manessa diz estamos juntos, sempre ligados, força aí. Tem também o Zala de Moz. Cordiais saudações, estamos juntos a partir de Boano, Maputo, província. Este é o próprio Zala de Moz. Ok. Temos também o Betinho Verniz que diz bom dia, ótimo trabalho, beijinhos. Oh, bom dia para todos vocês. E muito obrigada pela companhia. E continue aí, sempre ligadinho já, Cidade FM 105.2.
2: Muito bem. Olha, Vanessa, nós já estamos na reta final do programa.
1: Sim, como disseste, o tempo não é nosso amigo, o tempo nos foge. Mas nós queremos agradecer ao ouvinte que esteve aí ligadinho ao Elas na Cidade FM. Muito obrigada pela companhia. Obrigada por sempre abraçarem este programa que é feito de mulheres para todos vocês. Para a semana voltaremos com muito mais emoções, mais temas, mais novidades, mais fofocas também. Fofocas a gente comenta, né? Aquilo que acontece na sociedade. Nós não fofocamos, nós comentamos. Então é totalmente diferente. Mas olha, um beijinho para todos vocês que estão aí, continuem ligadinhos à nossa rádio e um bom final de semana.
2: Muito bem, nós agradecemos do fundo do coração pelo carinho da vossa audiência. Não se esqueçam, sábado tem mais Elas na Cidade FM. Daqui a pouquinho, quando forem pontualmente 11 horas, vocês poderão então acompanhar o programa Desporto Total com o meu colega António Ganha.

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Estimados ouvintes, muito bom dia. Está a começar o Desporto Total neste sábado 18 de julho de 2026. Conheça para já os assuntos em destaque na presente edição. Inicia este fim de semana na cidade de Beira, em Sofala, o campeonato de futsal nas categorias de juvenis, infantis e iniciados em ambos os sexos. Cerca de 3.700 atletas participam este sábado na 8ª edição da Légua Internacional de Beira, organizada pela Associação Provincial de Atletismo em parceria com a Cornelder de Moçambique. Estas são algumas notícias que vão corporizar este espaço informativo sobre o desporto. Hoje, com António Ganha na edição e apresentação e Luís Marijani nos cuidados técnicos. Desde já, ótima escuta.

0: Inicia este fim de semana, na cidade de Beira, em Sofala, o campeonato de futsal nas categorias de juvenis, infantis e iniciados em ambos os sexos. Os contornos da notícia com o jornalista Leiton Tsifa.
1: A prova organizada pelo Núcleo Desportivo da CIM, Comunidade Islâmica de Moçambique, conta com a participação de 15 equipas. O coordenador técnico do Núcleo Desportivo da CIM, Hassan Ismael, disse que todas as condições estão criadas para o arranque do campeonato, que este ano pela primeira vez irá contar com a categoria de iniciados. Hassan Ismael referiu que o objetivo principal da prova é a descoberta de novos talentos, como também massificar a prática de futsal na urbe. Neste momento trabalha-se para evitar a falsificação de idade dos atletas.
2: Este ano não queremos que a falsificação de idade, né? Queremos um torneio consoante as idades que nós vamos trabalhar com ele, porque eu creio que alguns atletas não querem entregar os seus documentos porque estão além da sua idade para poder competir nesse nosso campeonato, né? Porque neste campeonato a máxima idade precisamos de 16 anos. Então vejo alguns jogadores já têm 18, já têm 19 anos. Então este critério que nós estamos a usar agora. Então o que nós devemos fazer neste momento? Nós não vamos arrancar com o nosso campeonato desde que eles já temos alguns documentos. Então vamos tentar trabalhar nesse sentido esta semana, vermos se vamos conseguir arrancar com o nosso campeonato. Vamos arrancar porque neste ano temos 3 escalões.
1: Coordenador técnico do Núcleo Desportivo da CIM, Hassan Ismael, e o arranque este fim de semana do campeonato de futsal nas categorias de juvenis, infantis e iniciados.
0: Cerca de 3.700 atletas participam este sábado na 8ª edição da Légua Internacional de Beira, organizada pela Associação Provincial de Atletismo em parceria com a Cornelder de Moçambique. São corredores de ambos os sexos de todo o país, incluindo África do Sul e Zimbábue, nas categorias de federados, populares e trabalhadores. O secretário-geral da Associação Provincial de Atletismo em Sofala, Titus Molinga, disse que a prova tem como principal objetivo promover o desporto e o bem-estar da população.
3: É um evento que envolve 3.700 participantes e, por via disso, as inscrições já esgotaram. Nesse contexto, estamos a 99% em termos da capacidade de organização e nos falta apenas detalhes que é para concluirmos com o processo. Quero dizer que até ao final do dia, por volta das 18 horas, fechamos todo o processo organizativo e só estaremos concentrados para a realização do evento. Amanhã, pontualmente, às 8 horas, partimos o primeiro boletão de frente, que são, nesse caso, os federados. Atletas divididos nas categorias de federados, populares, estudantes, veteranos, comunidade portuária e trabalhadores da Coronel de todo o país. E também temos atletas inscritos da vizinha África do Sul, Zimbábue, Eswatini e Lesoto. Os irmãos de Kisene, que são oriundos do distrito de Maringo, nesta altura eles representam ao Clube de Esportes Magés da Beira, são atletas que nesta altura em Moçambique estão na mão de cima. Penso que eles poderão surpreender nesta prova, olhando para aquilo que está sendo os seus níveis de performance.
0: O secretário-geral da Associação Provincial de Atletismo em Sofala, Titus Molinga, e a 8ª edição da Légua Internacional da Beira, que decorre hoje na capital de Sofala. Continua a escutar o programa Desporto Total, transmitido dos estúdios da Rádio Cidade na Beira. Mais de 200 atletas de Taekwondo WT em ambos os sexos na Beira, em Sofala, participam em agosto próximo no Open da modalidade. São atletas provenientes um pouco por todo o país, com o objetivo de criar intercâmbio desportivo e representarem as suas províncias com olhos postos nas medalhas. A informação foi prestada pelo treinador de Taekwondo WT em Sofala, Chaurombo Beni, que apontou o vários desafios na realização do certame. Ben diz que o número reduzido de atletas em competições deve-se às condições financeiras e pede patrocínios.
4: Preciso mesmo de muito apoio de nossos empresários locais, mesmo que nos apoiem com águas, que nos apoiem com lanches para crianças, sejam bolachinhas, aquilo que empresas sabem que isso é bom para crianças, mesmo que sejam frutas para as crianças, que não seja exatamente valor monetário, mas que apoiem nos lanches, para que nós possamos receber nossos colegas que vêm de fora, assim como nós também, com a ombra lá, somos recebidos. E se eles conseguem nos apoiar, então seria muito bom. É um campeonato que não é só jogo, mas sim traz muitas vantagens de unir entre províncias de vários países, culturas diferentes, ideias diferentes. Não só. O objetivo do campeonato é massificar atletas de várias academias, atletas de vários países, atletas de várias províncias, criar ideias, criar novas táticas, apreciação e várias técnicas diferentes, sim, intercâmbio e troca de experiências, a união entre atletas, o amor em desportos.
0: O treinador de Taekwondo WTense fala Xaurombo Beni, falando do Open de agosto próximo que terá lugar na Beira. Ainda na Beira, vale a pena recordar os resultados da 10ª jornada do Campeonato Nacional de 2ª Divisão, fase provincial de Sofala. O Ferroviário da Beira B, 2, Machete da Beira 1, Futebol Clube da Beira 1, Exapol Futebol Clube 1, Sena Futebol Clube 1, Liga Desportiva de Sofala também 1, Têxtil de Pungwe 1, Leões da Manga 0. São os resultados da 10ª jornada do Campeonato Nacional de 2ª Divisão, fase provincial de Sofala, realizado na semana finda. A classificação do Campeonato Provincial de 2ª Divisão, fase provincial de Sofala, está assim. Têxtil de Pungwe lidera com 30 pontos. O segundo classificado é Águias Especiais de Sofala, com 19 pontos. Sena Futebol Clube é o terceiro, com 16 pontos, em igualdade pontual com o Ferroviário da Beira B, na quarta posição. O quinto classificado é o Estrela Vermelha da Beira, com 13 pontos. Também com os mesmos pontos está o Futebol Clube da Beira, na sexta posição. O sétimo é o Exapol Futebol Clube, com 10 pontos, os mesmos com a equipa do Machete, na oitava posição. Na nona posição está a Liga Desportiva de Sofala B, com 9 pontos. O décimo e último classificado é o Leões da Manga, com apenas 4 pontos. Hora de olharmos para os jogos marcados para hoje no Campeonato Nacional de 2ª Divisão, fase provincial de Sofala. Em Amatanda, o Exapol Futebol Clube recebe Águias Especiais de Sofala. No campo municipal da Beira, na Munhava, medem forças as equipas da Liga Desportiva de Sofala e Futebol Clube da Beira por volta das 13 horas. E às 15 horas, o Estrela Vermelha da Beira defronta o Têxtil do Pungwe. Estrela Vermelha procura pôr fim à série vitoriosa do Têxtil do Pungwe. O líder invicto Têxtil do Pungwe enfrenta hoje um dos testes mais exigentes da temporada. Ao receber o Estrela Vermelha em partida referente à 11ª jornada da fase provincial de Sofala do Campeonato Nacional de Futebol de 2ª Divisão Sofalense, os Fabris da Manga, que lideram a competição com 30 pontos, procuram prolongar a série de invencibilidade e consolidar a liderança. Apoiados na consistência exibida nos setores defensivo e ofensivo ao longo da prova, pela frente terão um Estrela Vermelha de Beira motivado para interromper o percurso imaculado do adversário. A equipa encara o desafio como uma oportunidade para afirmar a sua competitividade frente ao principal candidato ao título provincial e aproximar-se dos lugares cimeiros da classificação. Também no sábado, a Liga Desportiva de Sofala B recebe o Futebol Clube da Beira, num duelo entre duas formações que procuram recuperar o terreno na tabela classificativa. A equipa da casa apresenta-se moralizada pelo empate conquistado na jornada anterior em Marromeu, enquanto o Futebol Clube da Beira pretende regressar às vitórias para relançar a sua campanha. Em Amatanda, a Exapol Futebol Clube mede forças com Águias Especiais de Sofala. A formação anfitriã tentará aproveitar o fator casa para reforçar a sua posição classificativa, ao passo que as Águias Especiais procuram reagir ao desaire sofrido na ronda anterior e manter-se na perseguição ao líder. A jornada arrancou ontem com 12 encontros. Os Leões da Manga receberam o Ferroviário da Beira B, com a equipa dos Locomotivas de Chiveve a partirem como favoritos, enquanto os anfitriões procuram alcançar apenas a segunda vitória na competição. No outro desafio do dia, o Machete da Beira recebeu o Sena Futebol Clube de Marromeu no encontro entre duas equipas separada por 6 pontos. Os militares procuram aproveitar o fator casa para regressarem aos triunfos. ao passo que o conjunto de Marromeu pretende consolidar a sua posição entre os primeiros classificados.

Tahir Camissá prepara plano para revitalizar o basquetebol. O presidente da Associação Provincial de Basquetebol de Sofala, Tahir Camissá, está a finalizar um plano de atividades para revitalizar o basquetebol na província, centrado na organização de competições, na capacitação de treinadores e árbitros e na promoção da modalidade junto da juventude. A iniciativa prevê uma estreita articulação com clubes, escolas e parceiros estratégicos, com o objetivo de desenvolver maior dinamismo ao basquetebol provincial e aumentar a participação de atletas nos diferentes escalões. Entre as principais ações programadas constam a realização dos campeonatos provinciais, cursos de capacitação para treinadores e árbitros, torneios de formação e campanhas de promoção da modalidade nas comunidades e nos estabelecimentos de ensino. A nova direção da Associação Provincial de Basquetebol de Sofala procura igualmente acelerar o arranque das competições oficiais numa altura em que o campeonato provincial ainda não arrancou, apesar de faltar cerca de 3 meses para o início da fase da pool. Segundo Tahir Camissá, o plano de atividade está na fase final de elaboração após um processo de auscultação junto dos clubes filiados, de forma a responder às expectativas dos associados. Estamos numa fase avançada de auscultação com vista a elaborar o plano de atividade em estreita colaboração com os clubes. Pretendemos que as nossas ações estejam dentro das previsões e expectativas dos nossos associados. Vamos em breve realizar o sorteio do campeonato provincial depois da aprovação do nosso plano de atividades, que vai nortear o nosso trabalho, afirmou Camissá. O dirigente acredita que a implementação deste programa permitirá elevar o nível competitivo da modalidade em Sofala, criando condições para o surgimento de novos talentos capazes de representar a província e Moçambique em competições nacionais e internacionais. Com esta iniciativa, a Associação Provincial de Basquetebol de Sofala reafirma o seu compromisso com o desenvolvimento sustentável da modalidade, apostando na organização, na formação e na inclusão como pilares para o crescimento do basquetebol na província. Clube Náuticos da Beira promove torneio de pesca desportiva. O Clube Náuticos da Beira realiza desde ontem até o próximo domingo um torneio de pesca desportiva que reúne dezenas de participantes nacionais e estrangeiros, entre pescadores experientes e praticantes da modalidade. A iniciativa tem como principais objetivos incentivar a prática da pesca desportiva, promover a preservação dos recursos marinhos e fortalecer o convívio entre os associados e a comunidade. A competição decorrerá nas águas das costas da Beira, obedecendo às normas de segurança e aos regulamentos da modalidade. Os concorrentes disputarão várias categorias, sendo avaliados com base no número, peso e espécie dos peixes capturados. De acordo com os critérios definidos pela organização, segundo o presidente do Clube Náuticos da Beira, Manuel Wash, o torneio constitui igualmente uma oportunidade para promover o turismo náutico e sensibilizar os praticantes para a importância da conservação do ecossistema marinho, incentivando uma pesca responsável e sustentável. No final da prova, os melhores classificados serão distinguidos com troféus e prémios, numa cerimónia que assinalará o encerramento do evento. Manuel Wash considera que a realização de competições desta natureza contribui para o desenvolvimento do desporto náutico na cidade da Beira e para a valorização da modalidade na província de Sofala.

Hora de olhar o que acontece fora de portas. Duelo entre Espanha e Argentina assume contornos de finalíssima. A final do Campeonato do Mundo de 2026 colocará frente a frente a Espanha e a Argentina num duelo que acaba por assumir o papel de uma autêntica finalíssima depois de o confronto entre as campeãs da Europa e da América do Sul terem sido cancelados no início do ano. As duas seleções, vencedoras do Euro 2024 e da Copa América 2024, deveriam disputar a finalíssima 27 de março, passado no estádio Lusail, no Catar. Contudo, o agravamento da situação geopolítica do Médio Oriente, marcado pelo conflito entre o Irão e os Estados Unidos, inviabilizou a realização do encontro naquele país. A partir deste momento, a UEFA e a Associação do Futebol Argentino, AFA, não conseguiram chegar a entendimento enquanto a uma nova data e local para a realização da partida. Segundo a UEFA, foram apresentadas várias alternativas. A primeira, prévia à realização do jogo na data inicialmente marcada, no estádio Santiago Bernabéu, em Madrid, com a repartição equitativa dos lugares entre adeptos espanhóis e argentinos. A proposta foi recusada pela AFA. A segunda hipótese consistia na disputa de dois jogos, um em Espanha e outro na Argentina, solução igualmente rejeitada pelos sul-americanos. Por fim, a UEFA propôs a realização de uma partida única num recinto neutro da Europa a 27 ou 30 de março passado. A Associação de Futebol Argentino manteve a posição de apenas poder disputar o encontro a 31 de março e sugeriu o adiamento para depois do Mundial. Proposta recusada pelos europeus devido à indisponibilidade do calendário da seleção espanhola. Perante a ausência de consenso, a UEFA anunciou o cancelamento da edição 2026 da finalíssima, lamentando o desfecho e agradecendo ao comitê organizador do Qatar, às autoridades locais, ao Real Madrid e à Federação Espanhola de Futebol pelos esforços desenvolvidos para manter o evento. Assim, o aguardado confronto entre as duas campeãs continentais acabou por ser transferido para um palco ainda mais prestigiado. No próximo domingo, no MetLife Stadium, em Nova Jersey, a Espanha e a Argentina disputam o título mundial naquele que será o primeiro duelo oficial entre ambas desde a conquista dos respectivos títulos continentais e uma espécie de finalíssima em dimensão global. A Celeste alcança a terceira final em quatro torneios e reforça o legado da geração Messi. A Argentina voltou a confirmar o seu estatuto entre os grandes potenciais do futebol mundial ao garantir presença na final do Campeonato do Mundo de 2026, depois de vencer a Inglaterra por 2-1 nas meias finais em Atlanta. Com este apuramento, a formação sul-americana alcança a terceira final nas últimas quatro edições do Mundial, depois de ter sido vice-campeã em 2014, campeã em 2022 e agora voltar a disputar o título em 2026. Neste período, apenas falhou a presença na decisão em 2018, quando foi eliminada pela França nos oitavos de final. O feito consolida uma das gerações mais marcantes da história do futebol argentino. Liderada por Lionel Messi, o capitão disputa o seu sexto campeonato do mundo e chega pela terceira vez à final da competição, depois de também ter participado nas campanhas de 2006, 2010, 2014, 2018 e 2022. A Argentina já havia vivido um ciclo semelhante entre os finais das décadas de 1970 e 1980, quando conquistou os títulos de 1978 e 1986 e foi finalista vencida em 1990, num período marcado pelo protagonismo de Diego Maradona. Em termos históricos, apenas Brasil e Alemanha conseguiram disputar três finais consecutivas de campeonatos do mundo. A Alemanha
esteve presente nas edições de 1982, 1986 e 1990, enquanto o Brasil alcançou as finais de 1994, 1998 e 2002. No próximo domingo, frente à Espanha, a Argentina procurará conquistar o quarto título mundial da sua história e tornar-se bicampeã consecutiva depois da conquista alcançada no Qatar em 2022. Supercomputador aponta a Espanha como favorita à conquista do troféu. A Espanha parte como favorita para conquistar o Campeonato do Mundo de 2026 frente à Argentina, de acordo com as previsões do supercomputador da Opta. Segundo o modelo estatístico da empresa especializada em análise de dados, a seleção espanhola tem 56,31% de probabilidades de conquistar o seu segundo título mundial, enquanto a Argentina reúne 43,69% de hipóteses de revalidar o troféu e alcançar a quarta conquista da sua história. A formação orientada por Luís de la Fuente chega à final depois de eliminar a França por 2-0 nas meias finais, graças aos golos de Mikel Oyarzabal e Pedro Porro. Já campeã em título, garantiu presença na decisão ao vencer a Inglaterra por 2-1 de virada. Anthony Gordo colocou os ingleses em vantagem, mas Enzo Fernandes restabeleceu a igualdade antes de Lautaro Martínez assinar o golo que confirmou o apuramento da formação comandada por Lionel Scaloni. O encontro decisivo disputa-se no próximo domingo no MetLife Stadium em Nova Jersey e colocará frente a frente duas seleções que procuram reforçar o seu legado no futebol mundial. A Espanha tenta conquistar o segundo título da sua história depois do triunfo alcançado em 2010, enquanto a Argentina procura defender com sucesso o cetro conquistado em 2022 e erguer a quarta taça do mundo do seu palmarés.

Estamos a chegar à reta final da presente edição do Informativo sobre o Desporto, mas antes vamos recapitular os destaques. Inicia este fim de semana na cidade da Beira, em Sofala, o campeonato de futsal nas categorias de juvenis, infantis e iniciados em ambos os sexos. Cerca de 3.700 atletas participam este sábado na 8ª edição da Légua Internacional da Beira, organizada pela Associação Provincial de Atletismo, em parceria com a Cornelder de Moçambique. Ficam os cumprimentos de António Ganha, que esteve na edição e apresentação, e de Luís Marijane na sonorização. Bom dia e continuem a acompanhar a restante programação da Cidade FM. 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

Exatamente, muito boa tarde, ouvinte Cidade FM. Estamos com 13 horas em Moçambique. Começa agora esta emissão na tua rádio durante 4 horas que nos são reservadas por dia de hoje. Ao microfone da rádio, Luís Tima, e nos cuidados técnicos, Mário Felipe. Vamos juntos até às 5 da tarde e daqui a pouco irá juntar-se a mim o colega António Ganha, que juntos vamos a conduzir esta tarde de muita música, boa palavra amiga aqui na tua Cidade FM. Tenha a continuação de uma excelente escuta a tua rádio através da frequência 105.2. 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As redes sociais acordaram hoje inundadas com notícia triste deste jovem rapper da cidade da Beira, MC Mastone, que perdeu a vida vítima de acidente quando saía de um espetáculo no posto administrativo de Mafambice, no distrito do Dondo. Vítima de acidente, sim, aviação, foi atropelado por uma viatura influenciada também por nevoeiros. Vamos preferir cacimbo logo na madrugada deste sábado. A família enlutada, os meus sentimentos, em nome também da tua Cidade FM. 13 horas e 1 minuto em Moçambique, marca o relógio Cidade FM. Muito boa tarde, estamos juntos até às 17 horas.

0: Exatamente, são as grandes músicas a passarem aqui na Cidade FM quando estamos com 14 horas e 26 minutos em Moçambique. Aqui conferimos a música pertencente ao Puto Português e Etmásia Mayemba. Falhei de novo. Muito boa tarde, António Ganha, bem-vindo também aqui a esta emissão. Vamos até às 17, não é? Boa tarde. Fazendo muita música e palavra amiga.
1: Muito boa tarde a todos. Estamos no ar.
0: Estamos no ar, o fim de semana está aí e a cidade já anda bastante agitada.
1: É verdade, essa agitação começou ontem, não é? Uhum. Começou ontem com vários eventos, até alguns desportivos, e depois desses eventos desportivos as pessoas rumaram algumas casas de pasto que tiveram lotado. Eu dei uma volta aqui pela cidade e pisquei o olho lá àquela zona da manga.
0: Aliás, foi uma surpresa. Aliás, foi pela primeira vez que estiveste lá no Sixth Street ou já tinhas passado por lá?
1: Não, já tinha passado por lá algumas vezes.
0: Ok, e gostaste do ambiente, não é?
1: Um ambiente que convida.
0: E tal.
1: O Timas não tem segredos.
0: O Timas não tem segredos. Temos que dizer as coisas.
1: O Timas não tem segredos.
0: Eu comi uma salada de frango. Uma salada muito boa.
1: Estás a ver o que é isso? O Timas quer convidar os ouvintes aqui a visitarem.
0: Eu sei que para, tem nosso parceiro aqui de casa da Cidade FM.
1: Ok. Para provarem a salada de frango.
0: Exato.
1: Não é todos os dias só a salada de alface. Não é?

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1: Ora viva, muito boa tarde. Sejam todos muito bem-vindos a mais uma edição do seu e nosso programa Cidade FM Zouk. Teremos 59 minutos de muita música francesa. E, amigo Vinte, é o nosso principal convidado. Desde já, vamos juntos fazer esta viagem, que certamente vai ser daquelas diferente dos outros dias. Ah, isso eu aposto que vai. Até muito perto das 18 horas estarão na companhia do Mário Malua. E nós começamos assim, desta maneira.
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Já estamos mesmo a chegar ao fim de mais uma edição do seu e nosso programa Cidade FM Zouk. Nós prometemos voltar daqui a 7 dias. Receba um abraço do Mário Malua e um bom final de semana. Ótima escuta a restante programação aqui da sua Cidade FM.

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